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0: 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Esto que se llama Have You Ever Really Loved a Woman. ¿Ustedes recuerdan? Es tema de peli, música del séptimo arte. 6:15, enseguida llegarán más canciones aquí en la 100.
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sentia um acréscimo de estima por si mesma e parecia-lhe que entrava enfim numa existência superiormente interessante, onde cada hora tinha o seu encanto diferente, cada passo com

0: Uberlândia!
1: Obrigado, Uberlândia. Parabéns, meninos.
2: Parabéns.
1: Sucesso, a gente já Deus sabe abençoe. Que vai ser. Tchau, gente.
0: Beijo,
1: obrigada,
0: Uberlândia.
1: Viu?
0: Valeu!
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0: Fala pessoal, tudo bem com vocês? Quem fala daqui do seu rádio é o Guilherme Boller e eu chego trazendo para você uma nova edição do Informativo Coamo. Um ótimo dia para todos que nos acompanham aqui no rádio. Hoje é quinta-feira, 18 de junho de 2026, dia do químico, dia do orgulho autista e dia da imigração japonesa. Reze nesta data para São Gregório Barbarigo, o servidor da igreja. A lua está na fase nova. Este programa que você ouve agora é uma produção da assessoria de comunicação da Coamo e conta com a reportagem de Ana Paula Pelissari. Começa no seu rádio o programa da família rural e cooperativista.
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0: Entrega soja, entrega o coração. Na Coamo é parceria e união. Esse é um trecho da campanha de safra veiculada recentemente pela Coamo em toda a mídia. Quem escuta o jingle se emociona, pois a música mostra a valorização que a cooperativa dá ao cooperado e ao que ele produz no campo. O que muitos não sabem é que essa música foi escrita pelo cooperado Roberto Teodoro Beck, de Araruna, no centro-oeste do Paraná. No programa de hoje, ele vai detalhar de onde veio a inspiração para a criação dessa letra e da música, que se popularizou nos ouvidos de todo o quadro social. Você vai conferir todos os detalhes dessa história com a gente logo mais. Segue com o seu rádio sintonizado conosco, porque logo nós estamos de volta com o Informativo Coamo.
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0: A lua nova simboliza recomeço. É tempo de limpar canteiros, renovar vasos e reorganizar a sua horta. Faça uma boa compostagem com restos orgânicos e folhas secas. Esse cuidado agora será o combustível para o crescimento que virá com a lua crescente nos próximos dias. 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
3: Você acabou de ouvir a reprodução do jingle da Coamo que está sendo veiculado desde a última safra. A canção exalta a união entre a cooperativa e todo o seu quadro social, traduzindo a força do cooperativismo. Você sabia que a letra e a música foram preparadas por um cooperado? É isso mesmo. O responsável pela produção do material é o cooperado Roberto Teodoro Beck, de Araruna, no centro-oeste do Paraná. A repórter Ana Paula Pelissari foi até a propriedade dele para mostrar de onde veio a inspiração para a composição deste material.
4: Bom dia, ouvintes do Informativo Coamo. Eu estou aqui em Araruna com o cooperado Roberto Beck, o cooperado que escreveu duas músicas, uma para Coamo e uma para Crédito Coamo, durante a fila de entrega da sua safra. É uma música que virou campanha da Coamo, que todo mundo já ouviu, já acompanhou, que é Entrega a Soja, Entrega o Coração, que virou uma campanha da Coamo. Roberto, conta pra gente então como é que essa história, como é que você compôs essa música, como é que foi esse processo de composição? Bom dia.
5: Bom dia. Bom, eu fui entregar o soja na Coamo e, como eu sempre sou muito bem atendido por todos os funcionários da Coamo, eu de repente me dediquei a escrever uma música em agradecimento à cultura do soja e em agradecimento a tudo que o pessoal da Coamo faz por nós lá. E escrevi essa música e não sabia que ela iria repercutir da forma como ela repercutiu. Encaminhei a música aos funcionários da Coamo, daquele posto de atendimento que foi no Farol, e essa música viralizou em poucas horas, até que a diretoria da Coamo me procurou perguntando se poderiam utilizar a música, e eu falei que seria uma honra saber que eu posso estar colaborando com a Coamo.
4: A música virou vídeo, virou spot para rádio, virou realmente uma campanha que está em todos os cantos que a Coamo utilizou. Como é que foi, então, esse processo de produção da música? Que recursos que o senhor utilizou?
5: Bom, hoje nós temos vários recursos. A inteligência artificial nos auxilia muito nisso. O que você precisa, na verdade, é ter as ideias principais, escrever um texto, fazer as correções gramaticais desse texto e depois utilizar um aplicativo para a geração da música. A base é você escrever alguma coisa que tenha coerência e que você depois faça todas as correções e encaminhe para este aplicativo de música. E esse aplicativo gera aí a parte da melodia, etc.
4: Então, o senhor estava ali na fila entregando a soja, veio a inspiração pela essa parceria que o senhor tem com a Coamo, por esse carinho que tem com os funcionários, com o atendimento que recebe. Foi

0: foi um cooperado, talvez um dos primeiros cooperados que ingressou na Coamo. E desde a década de 70, o meu pai participa da Coamo, participou da Coamo enquanto vivo, e isso me incentiva a manter toda essa história. Quando eu fiz a música, foi exatamente pensando nisso, pensando no que a cooperativa proporciona não só a nós, mas a todos os cooperados. Eu sempre digo e repito, a cooperativa é uma necessidade e, através da Coamo principalmente, que é uma grande cooperativa, todos os municípios dessa região se desenvolveram em torno desse cooperativismo.
1: E o senhor falou também da questão do seu pai, que é um cooperado antigo. O senhor trabalhava como médico, era cirurgião vascular, há 6 anos. Parou de atuar como médico e decidiu tocar os negócios do pai, as terras. Como é que foi esse processo, então, e por que essa decisão de se voltar agora para a agropecuária?
0: Desde quando eu me formei, eu sabia que um dia iria acontecer isso, só nós não sabíamos há quanto tempo isso iria vir a acontecer. Meu pai era uma pessoa que sempre estava à frente dos negócios, se sentia bem em estar à frente dos negócios e dizia para os dois filhos que ele tem que um dia ele esperava que alguém fosse dar continuidade ao que ele construiu. Por decisão familiar, eu e o meu irmão optamos que um de nós iríamos realmente estar à frente dos negócios. Nós somos apenas em 2, temos uma harmonia muito boa e fazemos com que tanto a pecuária como a agricultura se mantenham dentro de bons padrões e dentro daquilo que o meu pai imaginava que iria dar continuidade.
1: O objetivo, então, foi dar continuidade ao legado do pai de vocês.
0: Sim, o objetivo foi dar continuidade a esse legado, e eu falo isso com muito orgulho, porque as propriedades vão muito bem, apesar de todas as dificuldades mundiais que nós enfrentamos hoje, não apenas dificuldades no nosso país, mas dificuldades mundiais. A commodity é uma variável extremamente volátil, nós sabemos disso, mas sabemos que dentro dessa volatilidade nós temos que trabalhar e manter de uma forma com que sempre dê seguimento a essa atividade.
2: Você acabou de ouvir a entrevista realizada com o cooperado Roberto Teodoro Beck. Ele que é o compositor do jingle da Coamo, que está sendo veiculado na mídia desde a última safra. A história do cooperado e dessa composição também foi detalhada na última edição da revista Coamo, que já está disponível para leitura em uma de nossas unidades. Você também pode acessá-la no formato digital pelo nosso site. Então, se você ainda não conferiu, garanta a sua edição e conheça mais detalhes dessa história. 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
4: Eu trago agora a cotação dos produtos agrícolas com os preços praticados pela Coamo na praça de Ponta Porã na tarde de ontem. A soja, saca de 60 quilos, ficou cotada a R$ 104,00. A saca de milho ficou cotada a R$ 42,60. Trigo tipo 1, R$ 70,00. Novamente, então, os preços praticados pela Coamo em Ponta Porã. A saca de 60 quilos da soja, R$ 104,00. Milho, R$ 42,60. Trigo, R$ 70,00. Lembrando que estes foram os preços praticados pela Coamo com base em Ponta Porã na tarde de ontem.
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2: E assim nós vamos chegando ao final de mais uma edição do Informativo Coamo. Lembrando que hoje será realizada a reunião de campo da Coamo na unidade de Cambé.

0: no norte do Paraná. Além da participação da sede, também participam do evento de hoje os produtores associados às unidades de Bela Vista do Paraíso, Açaí e Sabaldi. O encontro está marcado para as 9:30 da manhã no entreposto da Coamo de Cambé. Você que é cooperado no Norte Paranaense, aproveite esta oportunidade de encontro e atualização junto à diretoria da sua cooperativa. Com esse recado, eu finalizo o nosso programa de hoje, sempre agradecendo a todos que nos acompanham diariamente aqui no rádio. Amanhã, nós estamos de volta neste mesmo horário, trazendo para você uma nova edição do programa da Família Rural e Cooperativista. Um forte abraço para todos que nos ouvem e até o próximo Informativo Coamo.
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4: 15 horas, 6 minutos.
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0: 4 de la tarde con 18 minutos en todo el país. Dua Lipa, Hallucinate, la última hora de Navegamos Juntos aquí hasta las 17 horas con Buena Promesa aún en estos minutos que nos quedan para disfrutar de las canciones y melodías que suenan por las ondas de la sierra. Y nos preparamos para poder ingresar en vivo y en directo con nuestro compañero Neri Aguirre desde Exteriores. Así que luego de la presentación estamos con él.
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0: Excelente, buenas tardes Neri Aguirre, adelante por favor, que tenemos desde Exteriores.
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0: Muy bien, excelente. 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Nosotros seguimos aquí en la 100.5 Amambay FM.
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